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1: Olá, muito bom dia. 7:01. Eu sou o João Vaz, desejo-me desde já uma ótima semana. Há instantes estávamos com 19 graus de temperatura no Porto, em Coimbra e também em Lisboa. E agora, bom, agora está mesmo na altura das notícias. Roberto Mateus, muito bom dia. Vais começar, inevitavelmente, é claro, pelo novo campeão do mundo.
2: Não, não, já lá.
1: Não é por aí que vais.
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2: Era da próxima vez, depois o assunto. Bom dia, com a publicação, vamos falar assim das notas dos exames nacionais, que muito tem dado que falar, é que com a publicação das notas dos exames do ensino secundário, começa esta segunda-feira uma nova fase para os estudantes. E a jornalista Catarina Leite explica agora que fase é essa.
4: Os alunos do secundário que tenham conseguido as notas que queriam ou precisavam podem começar a candidatar-se ao ensino superior já a partir desta segunda-feira. Quem foi surpreendido por notas mais baixas pode pedir a reapreciação e conhece a nota revista a 7 de agosto. Os alunos podem ainda optar por ir à segunda fase dos exames, que arranca já amanhã, mas têm de fazer a inscrição ainda hoje. Estes exames só podem ser usados na segunda fase de acesso ao ensino superior.
2: Entretanto, as escolas estão em condições de fixar esta segunda-feira as notas do nono ano dos exames de português e matemática, caso os ficheiros tenham chegado aos estabelecimentos de ensino durante esta noite. As notas deverão ser fixadas até às 9:30 da manhã, pelo menos é essa a previsão e horário a que estaremos, claro, atentos. Arranca esta segunda-feira a campanha de verão da Liga Portuguesa contra o Cancro. Até 20 de agosto vai estar em 40 praias com rastreios de cancro da pele e conselhos sobre os cuidados a ter com o sol. Além destas ações, a Liga Portuguesa contra o Cancro apela também ao autoexame. E para isso há um processo simples. É o que nos explica Sheila Brito, a gestora de projetos da Liga Portuguesa contra o Cancro do Núcleo Regional Sul.
5: A regra ABCDE, portanto, A de simetria, perceber-se um sinal que está a alterar a sua forma, portanto, ficar assimétrico. B de bordes, os bordes do sinal começaram a ficar irregulares. C de cor, ou seja, um sinal que eu tinha que era uniformemente castanho, agora tem diferentes pigmentações, diferentes cores. D de diâmetro, isto é, se o diâmetro do que o sinal está a aumentar. E E de evolução, que no fundo é a característica mais importante. É perceber se ao longo do tempo um sinal que eu tenho vai alterando em características, seja em cor, seja em forma, seja em diâmetro, seja ganhar espessura.
2: A campanha acontece até 20 de agosto e quer ajudar a reduzir os 13 mil novos casos de cancro da pele anuais em Portugal. E agora sim, terminou. A Espanha, campeã do mundo de futebol, venceu na final de ontem à noite a Argentina por 1-0, isto no tempo extra. Gol decisivo de Fernando Torres, que dá este título mundial à seleção de Nuestros Hermanos. O jogador deste mundial, o melhor jogador, foi o médio Rodri, em 18 anos. Atenção a este currículo vitae. Espanha venceu 3 europeus e 2 mundiais em 18 anos. Parece uma brincadeira, mas não é.
1: E terminaste?
2: Agora termino.
1: Pronto, temos nova semana, novo álbum em destaque, vamos conhecê-lo já daqui a pouco. Passou agora 5 minutos das 7, venha daí. Primeiro ainda temos para ouvir George Benson e toca já a seguir Let's Do It Again.
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Let's Do It Again, George Benson, e muito bom dia. 7 horas mais 10 minutos, está então na hora de conhecermos o álbum que vamos ter em destaque ao longo de toda esta semana. E cada artista encontra o seu próprio caminho até ao público, mas quase sempre tudo começa da mesma forma. Canções honestas, histórias reais e emoções transformadas em música. É precisamente desse lugar que surge Milay, artista portuguesa com raízes cabo-verdianas e com influências na soul e no R&B. Ela estreia-se em disco com Echoes of the Soul, um trabalho intimista e profundamente pessoal que vai estar então em destaque até à próxima sexta-feira. Ao longo de 6 canções, a Milay explora experiências, sentimentos e memórias que fazem parte da condição humana, mas que nem sempre são fáceis de traduzir em palavras. A própria artista descreve este álbum como um espaço de reflexão, recordação e ligação através da música. Para abrir a semana, vou deixar aí Sunshine, um tema luminoso e envolvente que serve de porta de entrada para o universo sonoro desta nova voz da música portuguesa. Fixe o nome, Milay, para ouvir agora então com este belíssimo Sunshine.

0: Level Night, Work All Day, aí está a Yola e muito bom dia, tenham uma ótima segunda-feira. Passam agora 18 minutos das 7 horas, vamos já ter com o Paulo Miranda e saber como está o trânsito desta segunda-feira. Muito bom dia, Paulo Miranda. Também dormiste pouco, sim, não foi?
1: É verdade.
0: Felizmente terminou o Mundial e os jogos com prolongamento.
1: Exatamente, e aquele intervalo, sinceramente.
0: Foi um bocadinho extenso, não foi?
1: Eu gosto da música, acho muita piada, NFL espetacular.
0: Foi um belo espetáculo, mas não é para um jogo, não é para o intervalo do jogo de futebol.
1: Não. É 15 minutos. Claro, portanto, são as regras, não é? Estão escritas, portanto, não havia necessidade disso. Mas pronto, tudo bem. Quanto a isso, terminou bem. A Espanha foi realmente superior à Argentina.
0: Parabéns aos espanhóis.
1: E sabemos que há muitos em Portugal e, portanto, hoje estão em festa. Eu também estava a torcer por Espanha, portanto, olha, também
0: por acaso também.
1: Fazer parte um bocadinho dessa festa também. Em relação ao trânsito, na zona de Lisboa, a esta hora, também é vermelho. Já na A2, a partir da zona do Feijó, em direção ao Tabuleiro da Ponte. Os acessos ao Nó de Almada estão para já também preenchidos. No IC19 há abrandamentos entre Terceira e a reta dos comandos da Amadora, sem grandes dificuldades por enquanto a segunda circular. Atenção à calçada de Carricha, há acidente na ligação de Odivelas para Lisboa, há já abrandamentos no início da calçada. Fica também a nota para um acidente já resolvido no túnel de Entre Campos. De qualquer forma, há pouca sinalização à entrada do túnel, ainda marcava esse acidente e portanto estava a provocar ali alguma confusão e, portanto, devo dizer que é só mesmo a sinalização, porque já não há quaisquer problemas no túnel de Entre Campos em direção à Avenida da República. Passando para a Autoestrada do Norte, ao quilómetro 196, estão a decorrer trabalhos que se seguem depois de um acidente que ocorreu na zona de Coimbra Norte, na ligação de Lisboa para o Porto. Na cidade do Porto, o trânsito está a circular com maior lentidão na A3 no acesso à VCI e na A28 também já está compacto a partir da Ponte Lessa para a Avenida AEP.
0: Sabes o que é que falta?
1: O que é que falta?
0: A linha verde.
1: É o 800-2020-10. É nacional e grátis.
0: Muito bem, à sua inteira disposição. Quanto ao tempo para hoje, é um dia com o céu geralmente muito nublado. Ao que parece, vai ficar melhor lá mais para a tarde. Atenção que no norte há a possibilidade de ocorrência de chuvisco até meio da manhã. E assim vai este verão. Quanto à temperatura, 25 graus máxima para o Porto, 28 para Coimbra, 29 para Lisboa e 32 para Faro. Ora, venha daí já a seguir da Chup Chup Song na voz de Aretha Franklin.

Carlos Jaimeso Nel Café, Matteo Brancaleone. Muito bom dia. Atenção às horas, não se atrase. Passam já 26 minutos das 7. Ora, depois dos exames nacionais, vêm as candidaturas ao ensino superior. Este é o destaque das notícias já daqui a pouco com o Ruben Mateus. Até lá temos uma canção de que eu gosto muito. Este belíssimo Move Closer é Phyllis Nelson. E tenha então uma ótima semana e obrigado por estar a começar esta manhã com a Smooth FM.

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4: Para neste momento estamos a 29 minutos das 8 horas, 19 graus no Porto e em Coimbra, 20 em Lisboa. Ora, venha daí, para já temos notícias. Ruben Mateus.
5: Os exames nacionais do secundário têm dado muito que falar, é certo, mas apesar de toda a polémica e de todos os atrasos com os exames e as respectivas notas, as datas para a candidatura ao ensino superior mantêm-se. Candidaturas que começam já hoje, Catarina Leite.
6: Os alunos do secundário que tenham conseguido as notas que queriam ou precisavam podem começar a candidatar-se ao ensino superior já a partir desta segunda-feira. Quem foi surpreendido por notas mais baixas pode pedir a reapreciação e conhece a nota revista a 7 de agosto. Os alunos podem ainda optar por ir à segunda fase dos exames que arranca já amanhã, mas têm de fazer a inscrição ainda hoje. Estes exames só podem ser usados na segunda fase de acesso ao ensino superior.
5: Arranca hoje a primeira fase de acesso ao ensino superior. As candidaturas devem ser feitas até ao dia 6 de agosto. Verão significa mais sol, maior exposição ao sol e por isso começa esta segunda-feira a campanha de verão da Liga Portuguesa contra o Cancro. Até 20 de agosto vai estar em 40 praias com rastreios de cancro da pele e conselhos sobre os cuidados a ter com o sol. Além destas ações, a Liga apela ainda ao autoexame e para isso há um processo simples que se pode seguir. É o que nos explica Sheila Brito, a gestora de projetos da Liga Portuguesa contra o Cancro do Núcleo Regional Sul.
7: A regra ABCDE, portanto, A da simetria, perceber-se um sinal que está a alterar a sua forma, portanto, ficar assimétrico. B de bordes, os bordes do sinal começaram a ficar irregulares. C de cor, ou seja, um sinal que eu tinha que era uniformemente castanho, agora tem diferentes pigmentações, diferentes cores. D de diâmetro, isto é, se o diâmetro do que o sinal está a aumentar. E E de evolução, que no fundo é a característica mais importante. É perceber se ao longo do tempo um sinal que eu tenho vai alterando em características, seja em cor, seja em forma, seja em diâmetro, seja ganhar espessura.
5: A campanha acontece até 20 de agosto e quer ajudar a reduzir os 13 mil novos casos de cancro da pele anuais em Portugal. Nuestros hermanos são campeões do mundo de futebol. Espanha venceu a Argentina na final, a partida foi a prolongamento e o golo decisivo, 1-0, foi marcado por Fernando Torres. O melhor jogador do torneio foi Rodri, o médio espanhol, com o país vizinho nos últimos 18 anos a ter conquistado 2 mundiais e 3 europeus. E esta final foi a mais cara da história quando falamos de mundiais de futebol. Existiram bilhetes que nos sites de revenda chegaram a estar próximos dos 60 mil euros. 60 mil euros por um ingresso. E mais, quem quiser o bilhete em papel terá de o pedir à FIFA e pagar mais 20 euros, a que se junta uma taxa de 1 euro caso se queira o nome nesse bilhete.
4: Enfim, pois...
5: Gostavas de colocar o teu nome no
4: era tudo o que eu mais queria. Ter o meu nome num bilhete de futebol, seja lá de que mundial fosse ou de que jogo fosse.
5: Mas não gostas, eu tenho essa mania. Eu a tudo o que vou dos bilhetes,
4: pois é o teu nome.
5: Não ponho o meu nome, porque eu acho que isso é um bocado narcísico, mas guardo tudo, tenho um dossiezinho com todos os bilhetes de coisinhas a que fui.
4: Giro. Isso é giro, Ruben Mateus. Bom, já a seguir Paul Brown e também Diana Krall. Olha, podes ir ver a Diana Krall e guardar o bilhete também. Ela vai estar por cá depois da manhã no AGA School Jazz. Belo festival, com um belíssimo espaço.
5: É verdade, já vi Diana Krall no Cool Jazz. Foi muito bom, mas nesta edição estou a contar uns minutos para ver Chet Baker.
4: É? É o último dia do. Então vais contar uns dias, que é o último dia do festival, dia 31.
5: Faltam 11.
4: Pois é, Chet Baker vai ser um concerto, eu também não posso perder, mas deixa-me dizer. No sábado vi um concertaço.
5: Ah.
4: O Jamiroquai foi um concerto absolutamente. Olha, eu estou a falar, estou a arrepiar.
5: Estás a arrepiar.
4: Pá, que banda incrível! Ele está com a voz fantástica e atenção, que ele já não é nenhum miúdo e chegar ali ao ponto a que ele chega de voz é, foi absolutamente estonteante. Foi talvez dos melhores concertos que eu vi já este ano, até agora. Portanto, já estamos para lá do meio do ano. E é um concerto que me vai ficar na memória para sempre. Se não viu, olhe. De resto, foi o primeiro concerto. Foi o primeiro dia do festival a esgotar num instante. Esgotou em horas, ao que parece.
5: E sabes que o Jamiroquai disse no final do concerto que ficou muito feliz por ter visto. Porque tu não, para ele és uma referência.
4: Não viu, sabes porquê? Porque eu não tinha luzes em cima de mim. Eu gosto de manter no escurinho. Sweet Sweet Love, já a seguir, Paul Brown, então.
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0: Pois é, é já depois da manhã, quarta-feira, que esta senhora vai estar no AGA School Jazz para uma noite mais uma, de resto imperdível. Aí ficou com o California Dreaming. Ora então, passam não, estamos neste momento a 17 minutos e meio das 8 horas. Vamos ter com o Paulo Miranda e saber como anda ou não anda o trânsito desta manhã.
1: Olá, bom dia. Para já, não anda na cidade do Porto, na A28, já a partir da Ponte Lessa. O trânsito está muito lento até à entrada para a Avenida AEP. Há também já fila no final da Avenida AEP para Sidónio Paes e 5 de Outubro. Bastante trânsito na A3, a partir de Águas Santas em direção à VCI. A VCI que está com lentidão um pouco antes do Estádio do Dragão até à passagem pelo nó da A3. No sentido contrário, entre Bessa Leite e a Boa Vista, e agora trânsito também mais compacto na A1, mas em direção a Sul, ainda antes do nó da A44, na zona de Canidelo, há uma viatura avariada, trânsito aí um pouco mais condicionado. Passando para a cidade de Lisboa, trânsito lento na A2, a partir do Feijó, final da A5 com abrandamentos para o viaduto Duarte Pacheco e para as Amoreiras, e C19 com resistência entre o viaduto da Crel e Queluz, mais à frente em Pinamanique, intensa cidade, tal como na segunda circular, na passagem pelo Campo Grande, Benfica, Aeroporto, e no sentido contrário, na zona

0: do aeroporto. Já na A1 também há alguma intensidade na aproximação do Nó de Sacavém, no sentido Alverca-Lisboa.
1: Muito bem, e boa viagem então com a Smooth FM. Visto o trânsito, vamos ao tempo para hoje. Um dia com o céu geralmente muito nublado e, ao que parece, vai ficar melhor lá para a tarde, mas atenção que no norte há também a possibilidade da ocorrência de chuvisco até meio da manhã. E quanto à temperatura, 25 graus é a máxima para o Porto, 28 para Coimbra, 29 para Lisboa e 32 para Faro. Ora, venha daí, já a seguir temos fotografia na voz de Maria Luísa, logo depois Gerald Levert.

Let's Get It On, aqui na voz de Gerald Levert. E então, muito bom dia. 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Um evento de referência no panorama internacional, pensado para quem gosta de ouvir sem preconceitos e de se deixar surpreender. O Jazz em Agosto regressa então já a partir do dia 31 deste mês e vai acontecer até dia 9 de agosto. 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

Listen Why. E temos notícias já daqui a pouco com Robert Mateus. O destaque vai para o arranque das candidaturas ao ensino superior. E até lá, temos para ouvir Loving You, Loving Me. Aí fica Paul Hardcastle. E tenham uma ótima segunda-feira. Boa semana.

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1: Para muito bom dia, 8 horas mais 2 minutos. Há pouco estávamos com 20 graus no Porto, em Coimbra e também em Lisboa. Eu sou o João Vaz, ora venha daí para já, junta-se a mim o Ruben Mateus, está na altura das notícias e vamos então às candidaturas ao ensino superior. Nós não.
2: Nós já por lá.
1: Bem, já estamos livres.
2: Já por lá andámos e da pequenina estava ainda era em papel ao tempo que isso já foi. As candidaturas ao ensino superior, é delas que vamos falar, como disse e bem o João Vaz, arrancam esta segunda-feira, apesar dos atrasos e de toda a polémica em torno dos exames nacionais, as candidaturas arrancam hoje e a Catarina Leite traz agora todos os detalhes.
3: Os alunos do secundário que tenham conseguido as notas que queriam ou precisavam podem começar a candidatar-se ao ensino superior já a partir desta segunda-feira. Quem foi surpreendido por notas mais baixas pode pedir a reapreciação e conhece a nota revista a 7 de agosto. Os alunos podem ainda optar por ir à segunda fase dos exames que arranca já amanhã, mas têm de fazer a inscrição ainda hoje. Estes exames só podem ser usados na segunda fase de acesso ao ensino superior.
2: São mais de 56 mil as vagas. Arranca esta segunda-feira a primeira fase de acesso ao ensino superior. As candidaturas devem acontecer até ao dia 6 de agosto. Lá fora, o Reino Unido tem a partir de hoje um novo primeiro-ministro. Andy Burnham, novo líder do Partido Trabalhista, chega à liderança do governo com vários desafios pela frente. Desafios que serão agora enumerados pelo Rui Tomás.
4: O antigo presidente da Câmara de Manchester, também conhecido como o Rei do Norte, toma as rédeas do país e já traçou as prioridades da governação. Andy Burnham promete um reforço do Serviço Nacional de Saúde, combate às desigualdades regionais e respostas ao aumento do custo de vida. Uma das medidas mais simbólicas é criar um gabinete do primeiro-ministro fora de Londres, no norte do país, mais afastado dos habituais centros de poder.
2: A cerimónia decorre em Londres, inclui... Assim é que é a tradicional audiência com o rei, seguida da apresentação do novo governo. Andy Burnham será o 7º primeiro-ministro britânico em 10 anos. 16 anos depois, Espanha voltou a ser campeã do mundo de futebol. Venceu ontem a Argentina por 1-0, gol de Fernando Torres marcado no prolongamento. No final da partida, o selecionador espanhol Luis Lafuente não escondeu a emoção com esta conquista.
5: Agora sim, estou muito emocionado. Hemos hablado muito com os jogadores. Mister, me decían, hemos ganado todo. E isso é maravilhoso. Juntos somos mais fortes. Isso não é que para duda a nadie.
2: Espanha conquistou pela segunda vez o Mundial. A primeira vez foi em 2010, quando venceu os Países Baixos, também por 1-0 e também no tempo extra. A palavra prolongamento não me estava a sair. A eclipse do Sol, a 12 de agosto, em Portugal, poderá ser visto na totalidade no Parque Natural de Montezinho, em Bragança. Fica a informação. Ao final da tarde, neste local, o dia passará a ser noite.
1: 12 de agosto, disseste tu então...
2: É para planear com antecedência a viagem até ao Parque Natural de Montezinho.
1: Até Ibiza. Bom, entretanto, passam uns 5 minutos e meio dos 8 horas. Já daqui a pouco temos mais uma edição do Oasis Smooth FM. E a canção de hoje, quase que se a ouvirmos com atenção, quase que se consegue sentir, também não me está a sentir este quase que se tantos seis, era o
2: prolongamento, o prolongamento. Às vezes,
1: bom, mas na canção de hoje vai sentir seguramente a brisa e o cheiro do mar. Já tenho saudades disto. Desde há 3 semanas que não vou à praia.
2: Não vais há 3 semanas à praia?
1: Para aí. Eu tenho ido muito pouco à praia este verão.
2: Já não vou à praia desde o ano passado.
1: Estão cheíssimas. Por várias vezes saio de casa e eu estou ali bem pertinho. Chego, não arranjo lugar para parar o carro e volto para cima.
2: Tem mais gente do que pessoas?
1: Tem mais gente do que pessoas?
2: Sim.
1: Mas a gente?
2: A gente é da polícia, já nos
1: pois,
2: dizia.
1: Lá está.
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minha proposta de hoje leva-nos para um final de tarde dourado, daqueles em que o sol parece suspenso só para nos dar mais 5 minutos. Transporta-nos para uma varanda sobre o mar, para uma estrada costeira sem pressa, para um abraço que sabe a casa. Há ali qualquer coisa de cinematográfico, quase que conseguimos ouvir o vento, sentir o cheiro a sal, ver as memórias a passar como fotografias antigas. É uma viagem suave, com aquele toque de sofisticação nórdica, mas com o coração quente. Não grita amor, sussurra-o, e às vezes são os sussurros que duram mais tempo. Tem ritmo, sim, mas é um ritmo que embala, que nos convida a fechar os olhos por uns segundos e lembrar de alguém que ainda mexe connosco. Um amor tranquilo, maduro, feito de cumplicidade, daqueles que não precisam de promessas grandiosas, só de presença. My Darling leva-nos para dentro de nós, para aquele lugar onde guardamos as pessoas que realmente importam e lembra-nos que o amor, quando é verdadeiro, precisa de tempo, de silêncio e da música certa, no momento certo. E num mundo que anda sempre a correr, isto é um luxo. My Darling, Ralph

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1: Para ouvir ao longo desta segunda-feira, eu lembro, todas as edições estão disponíveis na aplicação Rádio, assim como no nosso site em smoothfm.pt. Ora, passe por lá. E passam 16 minutos das 8, vamos já ter com o Paulo Miranda e saber quais são as complicações que temos por esta altura, Paulo.
2: E vamos então começar com informações para a zona de Lisboa. Atenção a acidente na Avenida da Ponte, ainda antes da saída para as Amoreiras. Há fila agora a partir do viaduto de Alcântara, mais atrás há fila a partir do Feijó. Acesso ao Nó de Almada congestionados. Há também trânsito lento nas ligações de Montabrão para Queluz de Baixo. Atenção porque há acidente antes do acesso ao IC19 e vai encontrar também trânsito compacto no IC19 entre Queluz e o final da reta dos comandos e em Alfragide para o Nó de Pinamanique. Calçada de Carris também com sinal amarelo. Intensidade na A1 na zona de São João da Talha em direção a Sacavém. Na cidade do Porto, trânsito mais acumulado na A28 em Matosinhos para a Avenida AEP, que está cheia. Há também dificuldades na A3 desde antes do nó da A4 para a via de cintura interna. Vê-se aí que tem fila entre entre o Estádio do Dragão e o nó da A3. Sentido contrário, a fila começa na Afurada, na A1, em direção à Ponta Rábida e depois até à zona da Boa Vista. O trânsito está em pararranca.
1: Nota-se férias, não é?
2: Claramente, já se nota. Nota-se bastante menos carros na estrada.
1: É isso mesmo, olha, se for o caso, boas férias. Quanto ao tempo para hoje, vai ser um dia de verão. De resto, como tem sido os últimos, com o céu geralmente muito nublado, ao que parece, vai ficar melhor para a tarde. No norte, há inclusivamente a possibilidade da ocorrência do chuvisco até meio da manhã. Pode não acontecer, é uma previsão. Quanto à temperatura, 25 graus é a máxima para o Porto, 28 para Coimbra, 29 para Lisboa e 32 para Faro. Ora, venha daí, tenha uma ótima manhã. Já a seguir, vou dizer-lhe o que é que se celebra hoje por esse mundo fora. Primeiro, temos para ouvir No Money pelos Curto Corcovado Frequency.
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0: trazido pelos Corcovado Frequency esta manhã de segunda-feira, dia 20 de julho. Entre efemérides curiosas e datas importantes, há muito hoje para assinalar. É que é o Dia Nacional da Doação de Órgãos e de Transplantação, uma oportunidade para lembrar o impacto que um simples gesto pode ter na vida das outras pessoas. Celebramos também o Dia Internacional da Lua e foi precisamente há 57 anos que Neil Armstrong se tornou o primeiro homem a pisar a superfície lunar, por isso hoje é igualmente dia da exploração espacial. Mas há espaço para coisas mais terrenas. É o Dia Mundial do Xadrez e também o Dia do Chupa-Chupa. Um é para dar luta ao cérebro, o outro é para adoçar a boca. Assinala-se ainda o Dia do Amigo, porque a família não se escolhe, mas os amigos, esses sim. E são eles que muitas vezes acabam por fazer parte da família que construímos ao longo das nossas vidas. Hoje não se esqueça de mandar um abraço aos seus. E termino com uma das celebrações mais improváveis do calendário, o World Jump Day. A ideia nasceu de um artista alemão chamado Thorsten Luckmann, que defendia que se toda a gente saltasse ao mesmo tempo, a Terra alteraria ligeiramente a sua órbita e ajudaria a combater o aquecimento global. Claro que a ciência não concorda, mas convenhamos, era bom que fosse assim tão simples, não era? Todos a saltar ao mesmo tempo. Era giro, sim senhor. E tenha então uma ótima manhã. Temos agora o blues trazido por Buddy Guy e este Blue No More. Depois, Tony Bennett com a Count Basie Orchestra.
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Tony Bennett com a Count Basie Orchestra e Anything Goes. É verdade, arrancam hoje as candidaturas à universidade e este é o destaque das notícias já daqui a pouco com o Ruben Mateus. Para já temos para ouvir Raindrops Keep Falling on My Head, é a voz de Patty Archer.

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1: Ora então, muito bom dia. Estamos a 28 minutos das 9 horas, 20 graus no Porto e em Coimbra, 21 em Lisboa. Tenha uma ótima manhã. Eu sou o João Vaz, já está connosco o Roberto Mateus. Vamos às candidaturas, é como quem diz, vamos às notícias.
2: As candidaturas ao ensino superior arrancam esta segunda-feira, apesar dos atrasos e de toda a polémica em torno dos exames nacionais. As candidaturas arrancam assim esta segunda-feira e Catarina Leite traz-nos os detalhes.
3: Os alunos do secundário que tenham conseguido as notas que queriam ou precisavam podem começar a candidatar-se ao ensino superior já a partir desta segunda-feira. Quem foi surpreendido por notas mais baixas pode pedir a reapreciação e conhece a nota revista a 7 de agosto. Os alunos podem ainda optar por ir à segunda fase dos exames que arranca já amanhã, mas têm de fazer a inscrição ainda hoje. Estes exames só podem ser usados na segunda fase de acesso ao ensino superior.
2: Arranca hoje a primeira fase de acesso ao ensino superior. Nas candidaturas devem ser feitas até ao dia 6 de agosto. Verão significa mais sol, mais exposição ao sol e por isso começa esta segunda-feira a campanha de verão da Liga Portuguesa contra o Cancro. Até 20 de agosto vai estar em 40 praias com rastreios de cancro da pele e conselhos a ter, tendo em conta os cuidados que se devem ter com a exposição solar. Além destas ações, a Liga apela ao autoexame e para isso há um processo simples de seguir, é o que nos explica Sheila Brito, a gestora de projetos da Liga Portuguesa contra o Cancro do Núcleo Regional Sul.
4: A regra ABCDE, portanto, A da simetria, perceber-se um sinal que está a alterar a sua forma, portanto, ficar assimétrico, B de bordes, os bordes do sinal começaram a ficar irregulares, C de cor, ou seja, um sinal que eu tinha que era uniformemente castanho, agora tem diferentes pigmentações, diferentes cores, D de diâmetro, isto é, se o diâmetro do que o sinal está a aumentar, e E de evolução, que no fundo é a característica mais importante. É perceber se ao longo do tempo um sinal que eu tenho vai alterando em características, seja em cor, seja em forma, seja em diâmetro, seja a ganhar espessura.
2: A campanha acontece até 20 de agosto, quer ajudar a reduzir os 13 mil novos casos de cancro da pele anuais em Portugal. Um jovem de 13 anos morreu em Salamanca durante as celebrações da vitória espanhola no Mundial de Futebol. O jovem estava com outras pessoas numa estrutura que acabaria por ceder. De acordo com o jornal El País, o jovem ficou preso nos escombros desta estrutura que cedeu devido à aglomeração de pessoas no local. Se vai a conduzir a esta hora, a semana começa mais cara. Fechamos com a atualização dos combustíveis, do preço dos combustíveis. A gasolina sobe a partir desta segunda-feira 6 cêntimos por litro, mas a subida mais significativa acontece no gasóleo. Fica mais caro a partir de hoje, 11 cêntimos e meio por litro.
1: Que bom que é. Bom, já a seguir temos por aí a Omar, There's Nothing Like This, logo depois Nora Jones.

0: 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E muito bom dia, tenha uma ótima manhã e uma excelente semana, pois claro, agora vamos ao trânsito. Paulo Miranda, bom dia também para ti. Olha, como é que estamos para esta altura?
1: Para já, com um trânsito mais acumulado na zona do Grande Porto, tem a ver precisamente com um acidente agora na A1 ao quilómetro 293. Está por isso a deixar o trânsito mais complicado agora na A1, no sentido Porto-Lisboa. Sentido contrário, há também dificuldades com abrandamentos na zona de Santo Ovídio até ao nó de Coimbrões, mais à frente a partir de Canidelo para a Ponta Rábida até à passagem pela Boa Vista. Sentido contrário, a fila começa um pouco depois de Bonjoia e prolonga-se até à passagem pelo nó da Via Norte. Um pouco à frente ocorreu também um acidente em direção à Rábida, a deixar a trânsito mais complicado na Via Norte, na ligação Maia-Porto. Na A28 há trânsito demorado a partir de Lessa da Palmeira para a Avenida AEP, que está cheia, e na A3 vai encontrar também dificuldades a partir do nó da A4 em direção à Circunvalação e à VCI. A Nacional 15, na zona de Valongo, em direção a Hermesinde, também com o trânsito em para-arranca, passando para a zona de Lisboa e na sequência de acidente na Avenida da Ponte, há agora paragens a partir do segundo viaduto do Feijó, na A2 até ao local do acidente, os acessos ao nó de Almada congestionados, na A5 abrandamentos entre a área de serviço de Oeiras e Carnaxide e mais à frente a partir de Monsanto para as Amoreiras, e C19 com intensidade terceira reta dos comandos e Alfragide Pinamanique, eixo norte-sul a partir de Telheiras em direção ao Sete Rios, segunda circular entre o eixo norte-sul e as Calvanas, sentido contrário a abrandamentos junto à saída para o aeroporto.

0: e mais à frente a partir do relógio até à passagem pelas Calvanas.
1: E boa viagem então. Quanto ao tempo para hoje, é um dia com o céu geralmente muito nublado, ao que parece vai ficar melhor lá mais para a tarde. No norte há também possibilidade de ocorrência de chuvisco até meio da manhã. Quanto à temperatura, 25 graus é máxima para o Porto, 28 para Coimbra, 29 para Lisboa e 32 para Faro. Ora, venha daí. Já a seguir temos para ouvir I've Got You Under My Skin, na voz de Silve.

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de Percy Sledge e fica a saber que nas Caldas da Rainha há uma arca para descobrir. Até ao próximo domingo, a Associação Cultural Osso promove 10 dias dedicados à criação contemporânea através de uma programação que reúne música, performance, cinema, instalações, workshops, conversas e caminhadas. Mais do que um festival, o Arca promove um encontro entre artistas, território e comunidade, criando espaço para novas experiências e diferentes formas de olhar o mundo. É uma boa sugestão para os próximos dias nas Caldas da Rainha. É, claro, uma sugestão Smooth FM, mas temos mais informações, assim como outras sugestões, em smoothfm.pt. Não deixe de passar por lá. E para já temos por aqui Elvis Presley, Are You Lonesome Tonight?

Elvis Presley, nesta manhã de segunda-feira, dia em que os combustíveis voltaram a ficar mais caros. Bom, temos então pormenores já a seguir com o Ruben Mateus. Até lá temos para ouvir Everything. Fica aí Mary J. Blige.

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1: Ora então, muito bom dia. São agora 9 em ponto, 20 graus no Porto, 21 em Coimbra e também em Lisboa. Eu sou o João Vaz. Tenham uma ótima manhã. Vamos agora às notícias com o Ruben Mateus, a começar pelo preço dos combustíveis.
2: É que a semana começa mais cara para quem conduz. A partir desta segunda-feira existem aumentos na gasolina e no gasóleo. No caso da gasolina, a subida será de 6 cêntimos por litro. No caso do gasóleo, a subida maior será de 11 cêntimos e meio por litro. Nos mercados internacionais, esta segunda-feira o preço do petróleo continua a subir. Os exames nacionais do secundário têm dado muito que falar, mas apesar de toda a polémica e de todos os atrasos com a correção dos exames, as datas para a candidatura ao ensino superior mantêm-se. Candidaturas, primeira fase, que começam já hoje, Catarina Leite.
3: Os alunos do secundário que tenham conseguido as notas que queriam ou precisavam podem começar a candidatar-se ao ensino superior já a partir desta segunda-feira. Quem foi surpreendido por notas mais baixas pode pedir a reapreciação e conhece a nota revista a 7 de agosto. Os alunos podem ainda optar por ir à segunda fase dos exames, que arranca já amanhã, mas têm de fazer a inscrição ainda hoje. Estes exames só podem ser usados na segunda fase de acesso ao ensino superior.
2: Arranca hoje a primeira fase de acesso ao ensino superior. As candidaturas devem ser feitas até ao dia 6 de agosto. Lá fora, o Reino Unido tem a partir desta segunda-feira um novo primeiro-ministro. Andy Burnham, novo líder do Partido Trabalhista, chega à liderança do governo com vários desafios pela frente. Vamos saber quais com o Rui Tomás.
4: O antigo presidente da Câmara de Manchester, também conhecido como o Rei do Norte, toma as rédeas do país e já traçou as prioridades da governação. Andy Burnham promete um reforço do Serviço Nacional de Saúde, combate às desigualdades regionais e respostas ao aumento do custo de vida. Uma das medidas mais simbólicas é criar um gabinete do primeiro-ministro fora de Londres, no norte do país, mais afastado dos habituais centros de poder.
2: A cerimónia decorre em Londres, inclui a tradicional audiência com o rei. Depois, a apresentação do novo governo, Andy Burnham será o 7º primeiro-ministro britânico em 10 anos. Depois de meses de críticas, e algumas delas até violentas, Donald Trump disse não ter qualquer problema com Espanha. Isto depois de ter entregado a taça de campeões do mundo à seleção do país vizinho. O presidente dos Estados Unidos, que tem criticado sistematicamente Espanha devido ao investimento em defesa, que Trump considera ser escasso, afirma agora que não tem qualquer problema com o país e que, durante a final do Mundial, conversou com muita gente.
1: É normal, com tanta gente num estádio, que se converse com algumas,
2: e,
1: pelo menos.
2: E o estádio tinha muitos lugares e todos eles preenchidos.
1: É isso mesmo.
2: Porque realmente era muita pessoa.
1: Bom, não tarda nada, temos por aí Luísa Sonza, primeiro General Soundboy, vai trazer-nos The Scientists. É um original do grupo britânico Coldplay.
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0: são 11 e muito bom dia, 9 horas mais 11 minutos. Paulo Miranda, por esta altura o trânsito, como é que está?
1: Está mais complicado para chegar a Lisboa, na sequência de acidente que temos agora a informação, um acidente junto à saída para as Amoreiras, está a provocar fila na Avenida da Ponte, na A2 as paragens começam no segundo viaduto do Feijó, acesso ao Nó de Almada congestionados. No IC19, trânsito mais acumulado na chegada à Pinamanique, há também abrandamentos na segunda circular na zona do Campo Grande em ambos os sentidos, na A5 na passagem pelo Estádio Nacional e na descida da Pimenteira para as Amoreiras, passando para a cidade do Porto, mantém-se o trânsito lento na A28 e Avenida AEP, na Via Norte a partir dos acessos da A4, na A3 também trânsito lento a partir da zona da circunvalação, aliás, a partir de Águas Santas para a circunvalação e Hospital São João, dá acidente, há também fila na VCI no sentido Freixo Rábida entre o Estádio do Dragão e a passagem pelo Nó da A3.
0: Muito bem, e boa viagem então, nesta segunda-feira, um dia com o céu geralmente muito nublado e ao que parece vai ficar melhor lá mais para a tarde. No norte, há a possibilidade de ocorrência de chuvisco assim até meio da manhã. Quanto à temperatura, 25 graus máxima para o Porto, 28 para Coimbra, 29 para Lisboa e 32 para Faro. Eu não sei se esta informação lhe vai interessar, mas deixe-me dizer que a temperatura da água do mar está a partir de Lisboa para baixo, nomeadamente até o Algarve, mesmo onde a água costuma ser mais quentinha, a água está a 19 graus, o que não é mau. Mas deixe-me dizer que no Oeste, sim, ou no Oeste, onde a água costuma ser também fresquinha, não está nada mau. 21 graus. E no Norte, nomeadamente no Moledo, a temperatura da... No Moledo, que é um sítio onde a água é bem gélida. A norte, a temperatura da água está a 20 graus. Portanto, se está de férias, olhe, boas férias. E se faz favor, dê uns mergulhos por mim. Voltamos já a seguir à música com uma pergunta fundamental. How deep is your love? Vem por aí, Susan Wong.

maravilhoso este How Deep Is Your Love, um original dos Bee Gees, aqui na voz de Susana Wong. E muito bom dia, passam já 17 minutos e meio das 9 horas. Ora, muitas pessoas por esta altura já estão de férias, as que não estão está praticamente a chegar, não é? Pelo menos as minhas estão, provavelmente as suas também. Agora, diga-me uma coisa, sabe qual é a validade do seu passaporte e do cartão de cidadão? Então, e a validade dos seus óculos? Dos óculos de sol? Pois, esta segunda costuma ser mais difícil. É que não são só os alimentos que têm prazo de validade. Há objetos que nós usamos todos os verões e que acabam por perder qualidades sem nos avisarem. E os óculos de sol são um bom exemplo disso. Estão connosco há anos e talvez esteja na altura de analisar melhor o que é que se passa. É que com o tempo começam a perder eficácia na proteção contra os raios ultravioleta e convém que eles estejam em condições para nos proteger então a visão desses raios que não são nada agradáveis. Outro clássico de verão é o protetor solar. Se encontrou um frasco esquecido na gaveta assim de outras férias, atenção, ao fim de algum tempo começa a perder eficácia e pode já não proteger a pele como devia. Depois, há ainda outro item, que são os ténis de corrida. Sim, também tem um limite, dependendo da utilização, obviamente. Depois de algumas centenas de quilómetros, deixam de absorver um impacto da mesma forma e o conforto já não é o mesmo. Por isso, antes de arrancar para as férias de verão, confirme estes três companheiros de todos os dias, basicamente nas férias, se ainda estão em condições. E o resto? Bom, o resto é simples. Faça o favor de ser feliz e boas férias. E para já temos precisamente um Sweet Summer Feeling. Aí fica Ellie Bruna. Depois, John Pizzarelli, e tenham uma ótima manhã. Boa semana!

Stomping at Savoy, John Pizzarelli. Muito bom dia. 9 horas mais 27 minutos e meio. A falta de alojamento para os estudantes do ensino superior é destaque das notícias já a seguir com o Ruben Mateus. Até lá temos Just My Imagination, os Rolls Royce.

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4: Ora, neste momento estamos a 27 minutos das 10 horas. Eu sou o João Vaz, já está connosco o Ruben Mateus. Está na altura das notícias, Ruben.
5: No dia em que arrancam as candidaturas ao ensino superior, esse dado, só 27% das camas para os estudantes e pagas com o dinheiro do PRR, o Plano de Recuperação e Resiliência, estão já disponíveis. Quase 60% dos projetos do Plano Nacional para o Alojamento no Ensino Superior estão por cumprir, de acordo com o Jornal Público. Das mais de 18 mil camas previstas, pouco mais de 5 mil estão prontas a serem utilizadas. Num investimento superior a 100 milhões de euros. E é com este cenário e o cenário dos exames nacionais, com todos os problemas associados às correções e às notas, que começam as candidaturas ao ensino superior. A primeira fase de candidaturas arranca então esta segunda-feira. Os detalhes com a Catarina Leite.
6: Os alunos do secundário que tenham conseguido as notas que queriam ou precisavam podem começar a candidatar-se ao ensino superior já a partir desta segunda-feira. Quem foi surpreendido por notas mais baixas pode pedir a reapreciação e conhece a nota revista a 7 de agosto. Os alunos podem ainda optar por ir à segunda fase dos exames que arranca já amanhã, mas têm de fazer a inscrição ainda hoje. Estes exames só podem ser usados na segunda fase de acesso ao ensino superior.
5: São mais de 56 mil as vagas disponíveis, com as candidaturas a poderem acontecer até ao dia 6 de agosto. A Liga Portuguesa contra o Cancro começa hoje a campanha Com o Sol Não Se Brinca, campanha motivada pelo aumento de casos de cancro da pele em Portugal. Sheila Brito, gestora de projetos da Liga, do Núcleo Regional Sul, explica que é possível contrariar este aumento.
7: Em Portugal, por ano, são registados cerca de 13 mil novos casos de cancro da pele, sendo que, se falarmos apenas de melanoma

0: A campanha decorre até ao dia 20 de agosto nos distritos de Lisboa, Setúbal, Santarém, Porto Alegre, Évora, Beja, Faro, Leiria e também na Zona Oeste. Promessas são promessas. O lateral espanhol Cucurella prometeu, antes do Mundial de Futebol, que tatuaria a cara de Luís de la Fuente, o selecionador, caso Espanha vencesse o Mundial. E o que é que aconteceu? Espanha realmente venceu o Mundial. O selecionador já veio cobrar a tatuagem e afirma que não é uma pessoa feia. Já Cucurella promete fazer a tatuagem, mas, isto é já um pequeno spoiler do que está para vir, num sítio não muito visível. Bom, Espanha, foi ele que disse na zona mista depois da final de ontem. Espanha venceu então ontem a Argentina por 1-0 na final do Mundial de Futebol.
1: Se o Cucurella prometesse fazer uma tatuagem da cara dele, iria ocupar muito mais espaço por causa do cabelo.
0: Levar
1: o cabelo do Cucurella.
0: Do Cucurella.
1: E pá, é um grande jogador. Sem dúvida.
0: Eu em relação ao Cucurella tenho algo a dizer, que eu acho que não se leva muito a sério o Cucurella pelo cabelo que tem. E não se dá o devido valor ao Cucurella e ao jogador que ele é. Porque ele joga muito à bola.
1: Desculpa, tens alguma coisa contra pessoas
0: não,
1: com acho, cabelo
0: acho,
1: comprido?
0: Acho o cabelo ótimo. Eu acho que as pessoas não o levam a sério devido à questão do cabelo. Acham que é ali um cabelo a bailar ali no relvado. Mas que ele joga muito à bola, joga.
1: Fui. Bom, voltamos à música já a seguir com uma bolinha de papel, João Gilberto e depois Silbronner.

0: Bronner, I might be wrong. Eu também posso estar enganado, mas não temos muito trânsito nas estradas. Pois não, Paulo Miranda?
1: Temos menos do que é habitual, de qualquer forma.
0: De qualquer forma é dia de semana, não é?
1: É dia de semana e há acidentes e o trânsito fica mais difícil. É o caso da Ponte 25 de Abril, já chegou a estar com fila em cima do tabuleiro e na Avenida da Ponte até à saída para as Amoreiras. Entretanto, esse acidente que aí tinha ocorrido já está totalmente resolvido e, portanto, ao longo do tabuleiro e Avenida da Ponte o trânsito está regular. No entanto, para chegar à Praça das Portagens está agora mais complicado porque há um acidente com dois carros junto ao viaduto do metro, na segunda via a contar da direita e à fila a partir do segundo viaduto do Feijó. Há também dificuldades na autoestrada de Cascais, a partir da zona de Monsanto em direção às Amoreiras, a segunda circular com intensidade na zona de Telheiras e Campo Grande em direção às Calvanas, o IC19 com intensidade também na reta dos comandos, mas sem paragens, tal como na chegada à Piramanique para entrar na segunda circular ou radial de Benfica. Passando para a cidade do Porto, trânsito mais lento na via de cintura interna, com paragens a partir da zona do acesso do Campo Alegre até à Boa Vista, A28 e Avenida AEP com sinais amarelos, também a Via Norte com bastante trânsito em direção à circunvalação e à via de cintura interna e na A3 trânsito lento a partir do acesso da A4. Passando para a Estrada Nacional 366 na zona de Alcoentre, temos a informação de que há acidente na ligação de Aveiras para a zona de Rio Maior e o trânsito está aí um pouco mais acumulado.
0: Muito bem, boa viagem então. Olha, vamos saber do tempo para hoje, uma segunda-feira com o céu geralmente geralmente muito nublado agora pela manhã, vai ficar melhor lá mais para a tarde e a norte há inclusivamente a possibilidade de ocorrência de chuvisco agora pela manhã. Quanto à temperatura, pode contar com 32 graus de máxima para Faro, 29 para Lisboa, 28 para Coimbra e 25 para o Porto. Ora, esteja onde estiver, vá para onde for, que seja com a Smooth FM. E já a seguir temos para ouvir St. Patrick's Day, John Mayer.

Segunda da Erva, sexta Upside Down, aqui na voz de Eldissa. Ora, o Festival Músicas do Mundo regressou à Costa Alentejana e por lá vai estar até ao próximo sábado, dia 25. Durante estes dias, Porto Covo e Sines recebem artistas de vários continentes numa celebração da diversidade musical que passa pelo jazz, pelo folk, pelas sonoridades africanas, latinas e muitas outras influências. No cartaz estão nomes como Julian Marley com os Uprising, Madé Kuti ou Agora ou Não, entre dezenas e dezenas de propostas. Tudo isto numa atmosfera única entre o mar, a música e o espírito da descoberta, que tornou o Músicas no Mundo um dos festivais mais respeitados da Europa. O Festival Músicas do Mundo continua até dia 25 em Sines. É uma sugestão Smooth FM, mas temos mais no nosso site, claro, smoothfm.pt. E agora temos por aqui A Woman Needs Love, é Ray Parker Jr. e depois L.O.V.E., Natalie Cole. E tenham uma ótima manhã, uma excelente semana.

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1: Ora então, muito bom dia. 10 horas mais 2 minutos, 22 graus no Porto, há instantes também 22 em Coimbra, 23 em Lisboa. Eu sou o João Vaz, já está comigo o Ruben Mateus, está na altura das notícias. Ruben.
2: Ainda não estão fixadas todas as notas do nono ano dos exames de português e matemática. Essa fixação deveria acontecer durante a manhã desta segunda-feira, mas tal não aconteceu. É como se explica do movimento Escola Pública, Cristina Mota.
3: As escolas para as quais os secretariados de exame se dirigiram bem cedo para conseguir ter as pautas afixadas às 9h30, portanto, a orientação que tinha chegado do Educa, mas efetivamente, até ao momento, muitas delas ainda estão a aguardar. Questionamos se estará relacionada com esta conferência de imprensa do Ministro da Educação que está agendada por volta da hora do almoço, mas efetivamente ainda não chegou qualquer informação à escola, nem as pautas, nem o porquê delas não terem chegado na data indicada.
2: O Ministro da Educação dá uma conferência de imprensa daqui a pouco ao meio-dia. No dia em que arrancam as candidaturas ao ensino superior, fica esse dado: só 27% das camas para os estudantes e pagas com dinheiro do PRR, o Plano de Recuperação e Resiliência, estão disponíveis. Quase 60% dos projetos do Plano Nacional para o alojamento no ensino superior estão por cumprir, de acordo com o Jornal Público. Das mais de 18 mil camas previstas, pouco mais de 5 mil estão prontas a serem utilizadas num investimento superior a 100 milhões de euros. Lá fora, o Reino Unido tem a partir desta segunda-feira um novo primeiro-ministro. É o 7º primeiro-ministro em 10 anos. Andy Burnham, novo líder do Partido Trabalhista, é o senhor que segue e tem vários desafios pela frente, como nos explica o Rui Tomás.
4: O antigo presidente da Câmara de Manchester, também conhecido como o Rei do Norte, toma as rédeas do país e já traçou as prioridades da governação. Andy Burnham promete um reforço do Serviço Nacional de Saúde, combate às desigualdades regionais e respostas ao aumento do custo de vida. Uma das medidas mais simbólicas é criar um gabinete do primeiro-ministro fora de Londres, no norte do país, mais afastado dos habituais centros de poder.
2: A cerimónia acontece em Londres esta segunda-feira. Esta segunda-feira será também apresentado o novo governo. A vencer nas bilheteiras, assim se encontra o filme Odisseia, de Christopher Nolan. São várias as polémicas em torno do filme, as personagens, os atores, a própria forma como a história foi filmada e que não é compatível com todas as salas de cinema, mas a verdade é que nos primeiros dias de exibição a receita de bilheteira já vai acima dos 260 milhões de euros, isto por todo o mundo, de acordo com a Associated Press. É uma receita global maior do que a conseguida no penúltimo filme do realizador Christopher Nolan, Oppenheimer. Odisseia estreou na última quinta-feira e tem Matt Damon no papel principal.
5: E agora, gostaste-me então curiosidade para ver o Odisseia, sim.
2: Sabes que o Odisseia está gravado num formato em que todo o poder da imagem só é visível em 42 salas nos Estados Unidos e numa sala do Canadá. Nas restantes salas de cinema, o filme não aparece com toda a qualidade de imagem, nem com todo o enquadramento que deveria
5: com
2: ter.
5: Isso quer dizer que temos de ir férias aos Estados Unidos para ver o filme, mas tipo já está, para a semana.
2: Mas já está tudo escutado. Mas podemos ir aos Estados Unidos.
5: Está tudo escutado?
2: Já há muito tempo.
5: Nem por 13 mil se consegue comprar, 13 mil dólares se consegue comprar um bilhete.
2: As pessoas já estão escutadas e então o filme ainda mais. É isso.
5: Bom, Ruben, até amanhã.
2: Até amanhã.
5: Vamos embora. Eu não, vou ficar por aqui até ao meio-dia e dou-lhe a ouvir já a seguir Jorge Podgy pelo Estoto. Mas logo depois, atenção, nova semana, novo álbum em destaque. Vamos conhecê-lo, não tarda nada.
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Jorge Porgi, o Estoto, e muito bom dia. Ora, nova semana, novo álbum em destaque, vamos conhecê-lo agora mesmo. Cada artista encontra o seu próprio caminho até ao público, mas quase sempre tudo começa da mesma forma, com canções honestas, histórias reais e emoções transformadas em música. É precisamente desse lugar que surge Milay, artista portuguesa com raízes cabo-verdianas e com influências na soul e no R&B. Ela estreia-se em disco com Echoes of the Soul, um trabalho intimista e profundamente pessoal que vai estar em destaque então até à próxima sexta-feira. E ao longo de 6 canções, a Milay explora experiências, sentimentos e memórias que fazem parte da condição humana, mas nem sempre são fáceis de traduzir em palavras. A própria artista descreve este disco como um espaço de reflexão, recordação e ligação através da música. Para abrir a semana, vou deixar aí Sunshine. É um tema luminoso e envolvente que serve de porta de entrada para o universo sonoro desta nova voz da música portuguesa. Fixe-lhe o nome, Milay, para ouvir agora na Smooth FM, Sunshine.

0: Aí ficou então este Sunshine, uma das músicas de Echoes of the Soul. O disco em destaque até à próxima sexta-feira é da portuguesa Milai. Vamos conhecê-lo melhor então durante toda esta semana. Agora, e passam 17 minutos das 10 horas. Paulo Miranda. O trânsito. Vamos às últimas informações de hoje.
1: Vamos então começar com informações para Lisboa, onde o trânsito ainda está lento a partir do Feijó para a ponte 25 de Abril. Está em fase de resolução um acidente junto ao viaduto do metro no Pregal. Quanto às ligações de Cascais para Lisboa, não vai encontrar para já quaisquer dificuldades, a não ser trânsito mais intenso na aproximação do viaduto Engenheiro Duarte Pacheco. De resto, em Lisboa, só intensidade na segunda circular na zona do Campo Grande em ambos os sentidos. Na cidade do Porto, há agora acidente na Avenida AEP, ainda antes da saída para a via de cintura interna, e por isso voltam as paragens na A28 a começar na zona de Matosinhos em direção ao Porto. Na VCI, abrandamentos na zona da Boa Vista, também no troço entre o Nó das Antas e o Nó da A3, e na A3 sinal amarelo no acesso à VCI em direção ao Freixo.
0: Linha verde para troca de informações ao longo do dia.
1: 820-2010 é nacional e grátis.
0: E agora, Paulo, até amanhã.
1: Até amanhã.
0: Quanto ao tempo para hoje, é uma segunda-feira com céu geralmente muito nublado, mas segundo o Instituto Português do Mar e da Atmosfera, vai ficar melhor lá mais para a tarde. Quanto à temperatura, 25 graus máxima para o Porto, 28 para Coimbra, 29 para Lisboa, 32 para Faro. Temos para ouvir já daqui a pouco Fly Me to the Moon, Bobby Womack, mas primeiro True Colors, um original de Cyndi Lauper, aqui na voz de Monday Michiru.
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Fly Me to the Moon, Bobby Womack. Precisamente neste Dia Internacional da Lua é que faz hoje precisamente 57 anos que Neil Armstrong se tornou o primeiro homem a pisar a superfície lunar. Imagino como o tempo passa. Olhe, então muito bom dia, tenha uma ótima semana. Para já temos para ouvir Eliana Elias, assim com Roberto Menescal. Você, maravilhosa esta música, e venha daí.

0: You're Smiling, Michael Bublé. E muito bom dia, não tarda nada a mais uma edição do Oasis Smooth FM. E na música que vou trazer hoje, quase que se consegue sentir a brisa e o cheiro a mar. Mas já lá vamos. Primeiro ainda temos para ouvir dentro de um minuto a Soul Clássica com Mary Wells.
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5: 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Franz Ferdinand, 25 de julho. Caesar Sisters,

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3: Mais 5 minutos. Transporta-nos para uma varanda sobre o mar, para uma estrada costeira sem pressa, para um abraço que sabe a casa. Há ali qualquer coisa de cinematográfico. Quase que conseguimos ouvir o vento, sentir o cheiro a sal, ver as memórias a passar como fotografias antigas. É uma viagem suave, com aquele toque de sofisticação nórdica, mas com o coração quente. Não grita amor, sussurra-o, e às vezes são os sussurros que duram mais tempo. Tem ritmo, sim, mas é um ritmo que embala, que nos convida a fechar os olhos por uns segundos e lembrar de alguém que ainda mexe connosco. Um amor tranquilo, maduro, feito de cumplicidade, daqueles que não precisam de promessas grandiosas, só de presença. My Darling leva-nos para dentro de nós, para aquele lugar onde guardamos as pessoas que realmente importam, e lembra-nos que o amor, quando é verdadeiro, precisa de tempo, de silêncio e da música certa, no momento certo. E num mundo que anda sempre a correr, isto é um luxo. My Darling, Ralph Myers.

I Remember You, Diana Krall, para ver já depois da manhã, dia 22, no AGA School de Jazz, com a Smooth FM. Entretanto, fica a saber que o Teatro de Improviso voltou a tomar conta de Lisboa e desta quarta a domingo, ou seja, até dia 26 de julho, a Academia de Santo Amaro vai receber o Irreverente, o Festival Internacional de Improviso, com 5 dias de espetáculos, workshops, jams e muitos encontros que juntam artistas de vários países com diferentes níveis de experiência. A edição deste ano celebra o espírito criativo e espontâneo do improviso, convidando o público a descobrir histórias que nascem num momento e que nunca mais se voltam a repetir. Irreverente, Festival Internacional de Improviso, vai começar já na próxima quarta-feira. É uma sugestão Smooth FM, mas temos muitas outras em smoothfm.pt. E agora, e a caminho das 11, temos o belíssimo

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2: 11 horas mais um minuto, eu sou o João Vaz, olá, muito bom dia e obrigado por estar a passar esta manhã connosco. Olhe, se está de férias, boas férias, pois claro, aproveite bem, aproveite para descansar, mas sempre ao som da Smooth FM. Já sabe que é por aqui que estão as músicas que inspiram a sua vida. E agora, Style Project, Don't Look Back in Anger. Sleeping.

peão de si, aqui na voz de Robbie Williams, e muito bom dia. Fica a saber que o cinema ao ar livre está de volta a Benfica. Até 29 de agosto, o Benfica ao Luar vai levar sessões gratuitas de cinema a vários espaços da freguesia e convida o público a aproveitar as noites de verão de uma forma diferente. Esta é uma iniciativa da Junta de Freguesia de Benfica, que junta cultura, convívio e cinema no exterior com uma programação pensada para toda a família. Há filmes portugueses e internacionais de vários géneros para aproveitar as noites de verão. Mais informações no nosso site em smoothfm.pt. Ora, passe por lá. Enquanto vai ouvindo, por exemplo, Maxim Brown, que toca agora com este 5 of

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0: Way You Look Tonight, na voz de Frank Sinatra, nesta manhã de segunda-feira, dia que começou muito nublado, mas vai ficar melhor lá mais para a tarde. E quanto à temperatura, 25 graus é a máxima para o Porto, 28 para Coimbra, 29 para Lisboa e 32 para Faro. Se for o caso, olhe, boas férias. Se ainda está a trabalhar, calma, porque as suas também hão de chegar. Já a seguir vou deixar-lhe aí Feel So Much Better, Johnny Gill, é para ouvir dentro de um minuto.
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Ain't No Sunshine, Betty Wright, e está praticamente completa esta manhã de segunda-feira. Eu sou o João Vaz, desejo-lhe um ótimo dia, boas férias e, claro, uma excelente semana. Amanhã voltamos a estar juntos. Eu, antes de ir, deixo-lhe The Color of Love, Boys to Men, e até amanhã.

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7: Segunda-feira, bem-vindo, está com a Smooth FM, estamos na reta final de julho, eu sou a Sofia Moraes, começamos então uma nova semana e também com um novo álbum em destaque, chama-se Echoes of the Soul, da portuguesa Milay, vamos ouvir uma das canções daqui a pouco, depois dos Drifters com Sweets for My

Tenha uma ótima segunda-feira com a Smooth FM e nova semana, novo álbum em destaque para descobrir. Chama-se Echoes of the Soul, é o álbum de estreia de Milai, uma artista portuguesa com raízes de Cabo Verde, soul e R&B. Está então por aqui em destaque com esta estreia, 6 canções, um primeiro EP que fala de momentos que todos reconhecemos, mas que nem sempre conseguimos explicar. Milai, ela própria descreve-o como um espaço onde decidiu recordar e criar ligações através da música. O tema de hoje chama-se Sunshine, um bom ponto de partida para descobrir esta voz, nova voz portuguesa, Milai, na Smooth FM.

Susana, um dos grandes clássicos da música popular americana, uma canção de 1848. Oh, Susana, ouvimos a versão de Elisa Lacerda. Tenha um bom final de tarde com a Smooth FM. Sou Sofia Moraes, trago-lhe Ira Lundberg daqui a pouco, também António Carlos Jobim, agora B.B. King e Paul Carrack. Bring it home to me.

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Eliane Elias, este seu olhar. Bom final de tarde, estamos a caminho das 6 e nesta altura estão 25 graus em Lisboa, no Porto 24, estão 26 em Coimbra e Santarém, 27 em Faro, 30 em Évora. Final de tarde de verão, agora com Nina Simão na Smooth FM. My Baby.

Foster, um dos maiores guitarristas de jazz, vem a Portugal para dois concertos.

At Last, por I The Sand. E se anda pela estrada, em qualquer ponto do país que esteja, pode utilizar a nossa linha verde para atualizar informações sobre o estado do trânsito. 820-2010. Boa viagem com Frank Sinatra na Smooth FM. I Get a Kick Out of You.

0: Margie Joseph, Let's Stay Together. É isso, estamos juntos neste final de tarde de segunda-feira na Smooth FM e já a seguir ficamos com paisagens sonoras trazidas por João Vaz em mais um episódio de Oasis Smooth FM.
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minha proposta de hoje leva-nos para um final de tarde dourado, daqueles em que o sol parece suspenso, só para nos dar mais 5 minutos. Transporta-nos para uma varanda sobre o mar, para uma estrada costeira sem pressa, para um abraço que sabe a casa. Há ali qualquer coisa de cinematográfico, quase que conseguimos ouvir o vento, sentir o cheiro a sal, ver as memórias a passar como fotografias antigas. É uma viagem suave, com aquele toque de sofisticação nórdica, mas com o coração quente. Não grita amor, sussurra-o, e às vezes são os sussurros que duram mais tempo. Tem ritmo, sim, mas é um ritmo que embala, que nos convida a fechar os olhos por uns segundos e lembrar de alguém que ainda mexe connosco. Um amor tranquilo, maduro, feito de cumplicidade, daqueles que não precisam de promessas grandiosas, só de presença. My Darling leva-nos para dentro de nós, para aquele lugar onde guardamos as pessoas que realmente importam e lembra-nos que o amor, quando é verdadeiro, precisa de tempo, de silêncio e da música certa, no momento certo. E num mundo que anda sempre a correr, isto é um luxo. My Darling, Ralph.

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3: Bem-vindo, se por acaso só agora chegou, está sempre a tempo. Sou a Sofia Moraes e faço-lhe companhia até às 10. Tenha um fantástico final de tarde. Agora ficamos com John Legend e um tema refrescante, Splash.

Kim Waters e Vivian Grain, I Want You. Bom final de tarde com a Smooth FM. Agora, um ciclo de cinema dedicado ao realizador Tim Burton. Está no Capitólio, em Lisboa, até ao próximo dia 30 deste mês de julho. Pode então aproveitar para ver ou rever no grande ecrã filmes de Tim Burton. Fantasia, humor negro e personagens excêntricas. Para ver então até dia 30 no Capitólio, no Cinema Capitólio em Lisboa, ciclo Tim Burton. Detalhes e pormenores em smoothfm.pt. Nicky Parrott agora com I'll Never Fall In Love Again e depois na Smooth FM, Billy Ocean.

0: hoje é The James. Bom final de tarde na Smooth FM. Daqui a pouco, Rosa Passos e também Huston.
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Close to You, Steve Tyrell na Smooth FM. E perto de si também, à distância de uma simples chamada, está a nossa linha verde, onde pode, esteja onde estiver, atualizar informações sobre o estado do trânsito. Basta marcar 800 20 20 10. Boa viagem com Just Stone agora. Right to be Wrong.

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Mais uma vez, boa tarde com a Smooth FM. Sou a Sofia Moraes. Estamos juntos por aqui. Faço-lhe companhia até às 10. Ficamos agora com Jazz Masters. Ventura Highway.

Barquinho, por Luísa Sonza. Bom final de tarde, quero agora falar-lhe no Festival Internacional de Música de Espinho. É mais uma edição que está a decorrer até ao próximo dia 31 de um dos mais antigos e prestigiados festivais de música do nosso país. Oferece um programa que percorre diferentes estilos e épocas, da música erudita ao jazz e à experimentação contemporânea. Para quem gosta realmente de música, este festival é uma paragem obrigatória. Festival Internacional de Música de Espinho até 31 de julho, onde vão passar, por exemplo, músicos como Joe Lovano, Steve Coleman and Five Elements e muito, muito mais, além, claro, da participação da Orquestra Clássica de Espinho em vários concertos. Está a decorrer então mais uma edição deste fantástico festival até 31 de julho. Por aqui fica agora Eric Gadd na

0: Epic na Smooth FM com Mystic Island e daqui a pouco também um momento místico e de paisagens sonoras. Oasis Smooth FM é mais um episódio com João Vaz.
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proposta de hoje leva-nos para um final de tarde dourado, daqueles em que o sol parece suspenso, só para nos dar mais 5 minutos. Transporta-nos para uma varanda sobre o mar, para uma estrada costeira sem pressa, para um abraço que sabe a casa. Há ali qualquer coisa de cinematográfico, quase que conseguimos ouvir o vento, sentir o cheiro a sal, ver as memórias a passar como fotografias antigas. É uma viagem suave, com aquele toque de sofisticação nórdica, mas com o coração quente. Não grita amor, sussurra-o, e às vezes são os sussurros que duram mais tempo. Tem ritmo, sim, mas é um ritmo que embala, que nos convida a fechar os olhos por uns segundos e lembrar de alguém que ainda mexe connosco. Um amor tranquilo, maduro, feito de cumplicidade, daqueles que não precisam de promessas grandiosas, só de presença. My Darling leva-nos para dentro de nós, para aquele lugar onde guardamos as pessoas que realmente importam, e lembra-nos que o amor, quando é verdadeiro, precisa de tempo, de silêncio e da música certa, no momento certo. E num mundo que anda sempre a correr, isto é um luxo. My Darling, Ralph Myers.

Maravilhoso, como sempre. Marvin Gaye, CC Rider. Estamos a caminho das 9 na Smooth FM. Tenha uma boa noite de segunda-feira. Daqui a pouco, Eliane Elias. Também Bill Withers. Agora, Benny Benac. Where is the love?

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2: Dia intenso nas escolas com a fixação das notas das provas do nono ano, pedidos de reapreciação e ainda erros na avaliação dos exames do ensino secundário. Foi o caso de Geografia A que obrigou a alargar o prazo até amanhã para a inscrição na segunda fase. A segunda fase que começa justamente amanhã, mas o Ministro da Educação promete uma fase especial para setembro.
3: Os alunos que não disponham de toda a informação necessária para decidir se devem ir à segunda fase dos exames nacionais, será a esse aluno será dada a possibilidade de realização de exames numa época especial a realizar no início de setembro e que, para os devidos efeitos, contará como segunda fase para esses alunos.
2: Quanto ao calendário da primeira fase de acesso ao ensino superior, já está a decorrer e vai manter-se até dia 6 de agosto. Em Almada, as reservas de água aproximaram-se hoje dos 50%, mas os cortes programados vão manter-se, diz o presidente dos Serviços Municipalizados de Água e Saneamento.
4: Vamos manter a programação dos cortes até sexta-feira, que é o que está previsto, e depois de sexta-feira faremos uma avaliação e, tendo em conta a evolução que estamos a ter, temos a possibilidade de reduzir estas medidas.
2: E no Reino Unido há novo primeiro-ministro. Andy Burnham diz que o país tem de mostrar ao mundo que consegue voltar a ser estável.
5: Britain needs to show the world that we can regain our stability once again.
2: Em Espanha celebra-se o título mundial de futebol. A seleção espanhola regressou esta tarde a casa com o troféu e milhares encheram as ruas de Madrid. Entretanto, a FIFA abriu uma investigação à Argentina na sequência dos incidentes após a final do Mundial. Vai analisar os relatórios do árbitro e as imagens do encontro para decidir se impõe as sanções. Mais notícias no site da rádio. Boa noite e até amanhã.
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6: Mais uma vez, boa noite, boa segunda-feira, início de semana, novo álbum para descobrir na Smooth FM até sexta-feira, chama-se Echoes of the Soul, é de Milai. Vamos ouvir um dos temas daqui a pouco. Primeiro, Diana Ross and the Supremes, You Keep Me Hanging On. Sou Sofia Moraes, estou consigo até às 10.

Uma ótima segunda-feira com a Smooth FM e nova semana, novo álbum em destaque para descobrir. Chama-se Echoes of the Soul, é o álbum de estreia de Milai, uma artista portuguesa com raízes de Cabo Verde, soul e R&B. Está então por aqui em destaque com esta estreia, 6 canções, um primeiro EP que fala de momentos que todos reconhecemos, mas que nem sempre conseguimos explicar. Milai, ela própria descreve-o como um espaço onde decidiu recordar e criar ligações através da música. O tema de hoje chama-se Sunshine, um bom ponto de partida para descobrir esta voz, nova voz portuguesa, Milai, na Smooth FM.

Moonlight Serenade, Frank Sinatra. Boa noite, segunda-feira. Estado do tempo para amanhã. Vamos ter uma terça-feira com o céu um pouco mais nublado durante a manhã no norte e centro. De resto, um dia de céu pouco nublado ou limpo, com temperaturas de verão, máximas de 29 graus para Lisboa, 30 para Coimbra, 24 para o Porto, 33 para Évora, 32 para Faro e também para Santarém. Eric Marienthal e Dennis Williams. Love Don't Live Here. Boa noite.

0: Yves St. Jones. Boa noite de segunda-feira com a Smooth FM. Daqui a pouco também com Carolyn Henderson e Major Hawthorn.
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To Life, um dos maiores clássicos do soul e R&B britânico. Ouvimos a versão de Coltrane Quartet. E estamos a caminho das 10. Eu sou a Sofia Moraes e regresso amanhã, terça-feira, depois das 5 da tarde. Trago-lhe ainda Christina Cherry, Randy Crawford e agora Nat King Cole. When I Fall in Love. Boa noite.

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